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0: 7:47.
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0: 8:02.
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4: 86.